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2: 21:16.
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2: 21 horas e 21 minutos.

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2: 21:30.
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0: 21h38.
1: Quando que a gente vai fazer?

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2: 21:46.
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2: 21:48.

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4: Ah, não. 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
2: 22 horas e 3 minutos.

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0: 22h16.
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0: 22:47.
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0: 23:24.
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0: 23:31.
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0: 23:41.
1: Eu acho que você tem que mandar aquela mensagem. Mas manda o que está no seu coração.
2: Porque se fosse eu falaria mais ou menos assim.
3: Ei, boa noite. Antes de te bloquear, eu só vim te dizer que a partir de hoje pode tocar o terror, fazer o que quiser fazer. 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
1: Você acredita que eu já passei por isso algumas vezes? Todo mundo já passou por essa história. Desce só.
2: Em prédio, né?

0: Zero hora e 4 minutos.
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2: 0:07.
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2: 0:07.

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2: 0:12.
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2: 0:12.

0: 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Zero hora e 13 minutos.
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2: Zero hora e 17 minutos.

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0: 5:57.
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0: Oração da manhã. Em nome do Pai, do Filho e do Espírito Santo. Amém. Senhor, no silêncio deste dia que amanhece, venho te pedir a paz, a sabedoria e a força. Quero olhar hoje o mundo com os olhos cheios de amor. Ser paciente, ser compreensivo, manso e prudente. Ver além das aparências humanas, teus filhos como tu mesmo os vês. E assim, não ver senão o bem em cada um. Cerra meus ouvidos a toda calúnia. Guarda minha língua de toda maldade. Que só de bênção se encha meu espírito. Que seja tão bondoso e alegre, que todos quantos se achegarem a mim sintam tua presença. Reveste-me de tua graça, Senhor, e que no decorrer deste dia eu não te ofenda e te revele a todos. Obrigado, Senhor, por mais este dia. Amém.
1: 6 horas em ponto.
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0: Isso.
1: Prazer participar aqui dessa gravação, Maurício e Marcelo, amigo, irmãos, Clube da Viola, um dos grandes sucessos do Brasil.
2: 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Sou a beleza que invade a ternura do poente. Sou o território banhado por um grande oceano. Sou por rios retalhado, com montanhas em chão plano. Eu sou da paz cordianil, eu cresço a cada segundo. Eu sou o querido Brasil. Tenho povo bom de bola, festa de rodeio e muita emoção. Sou a terra do Clube da Viola, mais que um estilo, uma paixão.
3: Horas e 50 minutos.

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4: 7:16.
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4: 7:19.

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2: 7:31. 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
2: 7 horas e 42 minutos.

0: hoje.
1: Valeu, safadão!
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2: 7:47.
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2: 8 horas em ponto.
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1: 8 horas e 2 minutos.
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O tempo. O tempo não cura, disso todos nós sabemos. Quem cura é Deus, quando decidimos perdoar e seguir em frente pelo que realmente vale a pena em nossa vida. O tempo apenas ameniza as dores, trabalha o nosso comportamento, nos ensina a olhar para o nosso coração com mais cuidado e respeito. E nos faz compreender que por mais que a gente sofra ou se decepcione, assim como ele, o tempo passa.

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terça-feira, lua cheia. Já se passaram 153 dias do ano, falta 212. O clima agora é 16 graus, sensação térmica 14 graus, ensolarado. Hoje é Dia Internacional da Prostituta. Hoje é Dia Nacional de Combate à Cefaleia. É a festa della República na Itália. Oito e dez aqui na Melhor, um bom dia pra você. Cleiton Romário, Zé Felipe, Se Eu Te Perdoar, começando nossa primeira música do programa de hoje.

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1: É 8h13 aqui na Melhor, tudo vai mudar.

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1: 8:16.
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6: 8:20 aqui na Melhor, Hugo e Guilherme, Jorge Matheus, meu número.

0: de Mateus.
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2: É 8h24 aqui na melhor dia 5 do 6, sexta-feira, sucedendo o feriado de Corpus Christi. O CMEI Sérgio Batóquio Gonçalves vai funcionar em plantão, viu? Então, dia 5 do 6, quem vai ficar de plantão é o CMEI Sérgio Batóquio Gonçalves. O Gabriel Deslumbrante.

É, bom dia, Salá. Salá sempre ligadinho desde cedinho, né, Salá? Bom dia, Renata. Bom dia, Bela. Bel Assis ligadinha aqui na melhor. Bom dia, bom dia, bom dia. 8h28, Paula Fernandes, mentiras.

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1: 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Israel Rodolfo, hoje não.
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3: É 8h48 aqui na Melhor Grupo Tradição e Eduardo Costa. Se não vai, eu vou.

É, 8h51, você já tá pensando o que, que vai fazer no almoço, né? É, hoje tá friozinho, né? Dá fome mais cedo. 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Hugo Guilherme, Wesley Safadão, mentirosa.

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3: É 9-1 aqui na melhor e vamos seguindo. Harmonia do Samba, Léo Santana hipnotizou.

0: É, a Maria tá ligadinha. Bom dia, Maria. Tudo bem com você, Maria? Aqui tudo bem também. Agora nós vamos ouvir o Guilherme Bijuteria.
1: Tem campari aí pra começar a tomar uma aí, que qualquer coisa pinga.

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2: 98 aqui na Melhor Renan Raí, qualquer jeito.

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5: É, 9h14 aqui na melhor, Taylor Swift.

Bom dia, Birubiru do Açougue. Valeu, Birubiru. Tenha um excelente dia. Também tudo bem com você? Aqui tudo bem também. Aqui é a Vânia Aparecida. Tudo bem, Vânia? Graças a Deus, né? Tudo bem. Deus é bom demais todos os dias, o dia inteiro. Gustavo Lima, Luan Santana, eu desacreditei do amor.

0: Que prazer cantar com você, meu irmão.
1: Gustavo Lima!
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3: 9h30 aqui na Melhor, agora tem Amado Batista e Gustavo Lima, Alucinação.

0: grande Gustavo Lima, meu amigo. Tudo bem?
1: Obrigado, amado.
0: Que honra ter você aqui.
1: Que alegria estar com você, querido.
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Funerária São Luís, respeito, sensibilidade e profissionalismo. 9h35, Ana Castela, a tropa do Chapelão.

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José Augusto, aguenta coração.

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2: É 952, Grupo Revelação, lá vem ela.

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1: É, 9h56 aqui na Melhor, já tá chegando perto do horóscopo, né? É, Felipe Rodrigo gosta de rua.
2: Então você gosta de rua, né? Tá bom.

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É, 10 de 1 aqui na Melhor e eu vou falar do apoio cultural da promoção Loja Marcelo Veiga, Célia Boutique, Rádio Educador FM. 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Agora você aumenta o volume aí que eu vou tocar o Tom John, tá bom? Eu vou tocar essa música, depois eu volto com o horóscopo do dia pra você. Fique ligadinho!

Vamos ao alerta, né? Os capricornianos passam o dia no alerta. Os astros desaconselham negociar enquanto estiver nesse período negativo. No amor, controle seu jeito autoritário para não magoar o seu par afetivo. Saúde com perda de energia, fuja da agitação. Agora vou falar com Áries, Touro e Gêmeos. Ariano, fase que Netuno e sua imaginação ajudarão a crescer e evitar problemas. Ótimo para compras, viagens, encontros de negócios e acertos profissionais. Mais equilíbrio e dificuldades resolvidas no amor. Números da sorte 185 e 3417. Para você de Touro, Taurino, Marte no seu signo abranda sua insegurança em relação ao trabalho. Coloque mais empenho em relação a viagens, compras e acertos familiares. Lucros com Virgem e Aquário. Amor com estímulos. Números da sorte 836, 5168. Para você de Gêmeos, Geminiano, Mercúrio e Vênus suavizam as dificuldades e até as incertezas na vida afetiva. Fase que conseguirá resolver praticamente todos os problemas financeiros. Seja mais determinado, usufrua de uma vida feliz. Números da sorte 492 e 6.781.

Atenção você de Câncer, Leão e Virgem. Canceriano, você tem que se cuidar até o dia 21, quando o Sol entrará no seu signo. Mesmo com a presença de Vênus, vá com calma. Os negócios estão devagar, quase desmotivado. Dê apoio ao seu amor. Números da sorte 648 e 9202. Leonino, dia que deve resolver os problemas familiares, todos esperam sua colaboração, inclusive financeira. Pode tentar em jogos, o trabalho está mais criativo. Vem apoio, momentos de ternura no amor. Números da sorte 071-2843. Virginiano, seus planos da área doméstica estão em alta e você conseguirá resolver todos os entraves. Pode sair para negociar com imóveis, compra, venda, reforma ou mudança. Tudo em paz com seu amor. Números da sorte 214 e 1329. Daqui a pouco, Libra, Escorpião e Sagitário.

Atenção, você de Libra, Escorpião e Sagitário. Libriano, os planetas Netuno e Saturno em Áries podem tumultuar seus planos domésticos. Não conte com Capricórnio e Leão. Novas chances na vida profissional. Procure ser carinhoso com seu amor. Números da sorte, 340 e 0954. Escorpiano, você está a um passo de solucionar os problemas profissionais. Conseguirá se distanciar dos invejosos. Esteja pronto para mudar o trabalho. Curta a família e seu amor. Relaxe, não discuta com ninguém. Números da sorte, 725 e 4038. Sagitariano, a lua no seu signo traz disposição para assumir compromissos financeiros. Em alta, parcerias, início de trabalhos, compras e viagens. A relação com a família indica equilíbrio, amor com ciúmes. Números da sorte, 509 e 7595. Daqui a pouco, Capricórnio, Aquário, Peixes e os aniversariantes do dia.

Atenção, você de Capricórnio, Aquário e Peixes. Capricorniano, você está passando pelo alerta. A ansiedade, as exigências em seu lar podem atrapalhar os negócios. Evite se desentender com Virgem e Peixes. Seja mais alegre, elogie seu amor, não viaje. Números da sorte, 961-8620. Aquariano, nesta fase está mais intuitivo, conseguirá resolver os assuntos do trabalho e das finanças. Urano, seu planeta ao lado de Netuno e do Sol, na sua positiva quinta casa, traz progresso, amor e saúde. Números da sorte, 853 e 1176. Pisciano, o dia reserva a necessidade de ser mais atencioso com quem trabalha ou negocia. Coloque-se à disposição de todos, incluindo a família. Ótimo para acertar assuntos ligados a imóveis. Amor atencioso. Números da sorte, 697, 2763. É, quem nasceu hoje sabe exatamente o caminho a percorrer na vida. Tem uma excelente capacidade de memorizar, pois a mente é fotográfica. Está sempre envolvida em causas humanitárias. Não admite as desigualdades da vida. É animado, dinâmico e envolvente. Parabéns aos aniversariantes do dia, muitas felicidades, muitos anos de vida. 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
2: É 10h40, Culture Beat, Luan Pereira, época da escola.
3: Isso é Culture Beat.

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2: 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Guto César, Chama do Amor.

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1: É 10h47, Zeca Pagodinho, vice-versa.

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10: É 10h54. Bom dia, Aparecida. Recebi. É 10h54, Rafa Torres, casais trocados.

É a nossa última música do programa de hoje. Eu volto às 5 da tarde com Tarde Sertaneja. Amanhã às 8 em ponto eu tô aqui com você com todo o prazer desse mundo. Fique agora com a programação da Educadora, feita com muito carinho pra você. Que você tenha um excelente dia. Até às 5 da tarde. Beijo, tchau.

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0: 11:02. 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
3: Bora lá, queridão. E aí, queridona? Tudo certinho por aí? Tudo tranquilinho? Estamos chegando mais uma edição do Conexão Nacional. Começando aqui na sua rádio preferida. Nesta terça-feira, 2 de junho de 2026. Prazer, eu sou Eduardo Maidana e fico contigo por aqui nos próximos 120 minutos. 2 horas de música, informação, alto astral, entretenimento e aquela vibezinha gostosa da terça-feira, né? Hoje, dia 2 de junho de 2026, dia de número 153 do calendário gregoriano. A gente ainda tem pela frente 212 dias antes de o ano terminar. Pois é, hoje é dia nacional de combate à cefaleia, à dor de cabeça. Junto comigo, Jane de Paula, Joel Cabral, Vini Soares, o time 10 do rádio fazendo conexão nesta terça-feira que só tá começando, aumentando e vamos juntos. Aham! De alegria no ar. Porque aqui tem música e informação e tem você ligado em todo o Brasil. Só pra começar, tem esse somzão do Murilo Rufi, Saudade Estranha.
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1: Country Beat, Rio Negro e Solimões apaixona muita gente. Pra você ouvir aqui no nosso Conexão Nacional, programa oficial da música boa, rolando e destacando as melhores, as queridinhas, aquelas que não saem da sua cabeça. Muito obrigado pela sua companhia e audiência. Já já, depois do intervalo, a gente volta. Tem muito mais por aí, tá? Paulinha Fernandes tá chegando já já pra cantar aqui no Conexão Nacional, não vai perder. 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
3: 11 horas e 15 minutos.
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5: Nesta segunda-feira, os jogadores da seleção brasileira se reapresentaram após a vitória do último domingo sobre o Panamá por 6-2. Os atletas visitaram o Museu do Futebol na sede da CBF e embarcaram para os Estados Unidos. Apesar de confiar no trabalho de Carlo Ancelotti, o meia Casemiro acredita que tenham seleções à frente do Brasil.
6: Para mim, existem outras seleções que estão com um passo à frente, que já estão com trabalho. Acho que recentemente, o Ancelotti completou um ano, 40 dias de trabalho, né? Que a gente fala um ano até parece muito, né? Mas são 40 dias. Acho que existem outras seleções, né? Mas nós iremos chegar forte porque a ambição de sonho de criança tá no ar ainda.
5: Óbvio que o assunto Neymar, mais uma vez, foi levantado. O zagueiro Danilo falou sobre o atacante brasileiro.
7: Neymar é um jogador importante para a seleção do Brasil. É um jogador que também tem trabalhado muito fora daqui para tentar voltar num nível importante, para tentar ajudar, e a gente conta muito com ele, assim como contamos com cada um dos outros jogadores.
5: O Brasil faz o último amistoso antes da estreia na Copa do Mundo, no próximo sábado, diante do Egito, na cidade de Cleveland. Da Rádio Nacional em Brasília, Bruno Mendes.
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9: Prazer imenso ter você por aqui ligado conosco na sua terça-feira. É muito melhor ter a sua companhia aqui no Conexão Nacional. A propósito, obrigado a você que nos escolhe, que escolhe a nossa programação, escolhe a nossa rádio como a sua rádio, né? Você que está nos escolhendo, que curte a nossa programação todos os dias e nos coloca na privilegiada posição de rádio mais ouvida do horário. Obrigado pela parceria e audiência. Tudo de melhor e excelente terça-feira. O Conexão Nacional continua. Seja pelo rádio, pelo site ou pelo aplicativo, tá todo mundo aqui, hein? A festa continua com Paula Fernandes, Amar de Novo, Som da Adele.

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1: E aí, tudo bem? Tô chegando com as notícias do mundo da música desta terça-feira pra falar do novo disco do Paulo Miklos, hein? O cantor e compositor Paulo Miklos lançou nos últimos dias seu novo álbum de intérprete com músicas que marcaram sua vida. Com dois singles relançados, antecipando o disco, O Sal da Terra, de Beto Guedes e Ronaldo Bastos, e Evidências, de José Augusto, Paulo Sérgio Vale, o disco Coisas da Vida chegou nos últimos dias. Ao todo, são 11 músicas de gêneros diversos, como Não Existe Amor em São Paulo, Sucesso de Criolo, Saudosa Maioca de Adoniran Barbosa, Chibombom de As Meninas e O Tempo Não Para de Cazuza. O álbum é o quarto da discografia solo do cantor desde que deixou a banda Titãs. Miklos explica que a seleção das músicas não foi aleatória. São canções que reuni entre vivências durante esses anos todos da minha vida. Cada uma delas está ligada a uma memória, a uma história, um momento marcante. São queridas porque carregam grande poder de me trazer de volta aquelas sensações, aquelas paixões e aqueles acontecimentos decisivos. Vale a pena conferir, hein? Daqui a pouquinho eu volto com mais notícias do mundo da música. Até já!
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0: Cantada Boba, somzão do Jorge Mateus. Essa música é demais, eu gosto demais dessa canção, é linda, né? Para fechar mais uma sequência, viu? Quanta música legal passou por aqui. Daqui a pouquinho, depois do intervalo, a gente tá de volta com mais música. Espera um pouquinho só.
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2: 11 horas e 34 minutos.
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0: 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Fred e Fabrício, essa dupla é demais. Eu gosto muito do trabalho dos meninos, fazem o maior sucesso. E claro que a gente toca por aqui na programação da Rádio Mais Ouvida. Fechamos assim a primeira hora do programa. Daqui a pouquinho, depois do intervalo, a gente está de volta com mais música, informação e entretenimento. E a sua parceria, que é sempre muito importante. Só o tempo de tomar aquela aguinha, tá? Já já tem mais aqui no Conexão Nacional. 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
1: Nacional. 11 horas e 49 minutos.
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3: 11:54.
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5: Vamos nessa, senhoras e senhores. Estamos de volta com o nosso Conexão Nacional na sua rádio preferida. Obrigado pela companhia e audiência. É um prazer ter você por aí, sempre sintonizado, fazendo a programação. Vamos juntos, porque a terça-feira é muito melhor aqui na Rádio da Galera. Começar mais uma hora. Muito prazer. Eu sou Eduardo Maidana. E agora eu aproveito para parabenizar a você que está completando mais um ano de vida neste dia 2 de junho. Nossos parabéns. Sucesso, saúde, felicidade, prosperidade. Tudo de melhor na sua vida. Tá? O Túlio Maravilha, ex-jogador de futebol, tá de aniversário hoje, assim como o Fabrício Moretti, ele que é baterista do The Strokes. Parabéns, sucesso, saúde, felicidade, tudo de melhor, a festa continua. Sempre por aqui com todo prazer e todo carinho do mundo aqui na Rádio Mais Ouvida. Zé Felipe, Ana Castela, pra começar tudo de novo, sua boca mente.

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1: De volta, pra falar que Rodriguinho relê sucesso autoral gravado pelo Exalta Samba. O Rodriguinho apresentou nos últimos dias Não Tem Hora Nem Lugar, nova faixa do projeto Tô Te Filmando em Alto Mar. O audiovisual foi gravado no fim do ano passado, durante o Cruzeiro do Cantor Belo, e traz um clima reunindo música, celebração e a energia do público em alto mar. Diferente de um lançamento inédito, o projeto mergulha na trajetória de Rodriguinho, resgatando canções que marcaram sua carreira e reforçando a força do seu repertório. Não Tem Hora Nem Lugar chega nessa nova versão com uma roupagem atual, mantendo a essência que conquistou o público, mas com a atmosfera especial proporcionada pelo registro ao vivo no navio. Vale a pena conferir, hein? Não Tem Hora Nem Lugar, com o Rodriguinho. Daqui a pouquinho eu volto com mais notícias. Até já!
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0: Vai cantar bonito assim lá longe. Zezé de Camargo e Luciano.
1: Guilherme Santiago, Zezé de Camargo e Luciano. Que carreira tem essas duas duplas que se juntaram nesse sonzão luxo de ouro, deluxe, premium demais, né? Pra não lembrar de mim é o nome do som, essa música é linda. Obrigado pela sua companhia, ótima terça-feira.
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4: 12 horas e 8 minutos.
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4: 12 horas e 11 minutos.
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1: A terça-feira mais top do Brasil tá de volta. Obrigado pela sua companhia e audiência. É um prazer ter você por aqui, sempre curtindo a programação. A gente segue junto, tocando música boa, trazendo informação e aquela vibezinha da terça-feira, né? Pra começar a semana muito bem. Afinal, terça-feira ainda é início de semana. A gente tem aquele pontapé inicial pra correr atrás daquilo que a gente deseja, acredita, sonha e merece também, né? Então, bora pra cima, vamos em frente. Seja pelo rádio, pelo site ou pelo aplicativo, tá todo mundo aqui, ó. Tá todo mundo. Agora tem Luan Santana, Léo Foguete, parceria de milhões, Dona.

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1: Muito obrigado.
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1: Eu acho que você tem que mandar aquela mensagem. Mas manda o que tá no seu coração.
2: Porque se fosse eu falaria mais ou menos assim.
3: Ei, boa noite. Antes de te bloquear, eu só vim te dizer que a partir de hoje pode tocar o terror, fazer o que quiser fazer. A boca é sua, curte sua farra, sinto mais nada.
1: Não, apaga, apaga, apaga.

0: Davi, apaga, apaga, apaga, pra você ouvir aqui no nosso Conexão Nacional, programa oficial da música boa. Muito obrigado pelo seu carinho, pela companhia e audiência, onde quer que você esteja. É um prazer ter você ligado com a gente, fazendo a programação da Rádio Mais Ouvida. A gente volta em seguida com muito mais música e informação. Tem João Bosco e Vinícius em seguidinha. Espera um pouquinho só, tá? É rapidão, a gente volta já.
1: A China reconheceu hoje o Brasil, o maior exportador de carne bovina e de frango do mundo, como livre de febre aftosa. Foram 20 anos de negociação entre os dois países. Segundo o Ministério da Agricultura e Pecuária, o reconhecimento do status sanitário de todo o território como livre de febre aftosa pela China amplia oportunidades para as exportações de produtos bovinos e suínos do Brasil no mercado chinês, como miúdos e carne com osso. No ano passado, o Brasil destinou mais da metade das exportações da carne bovina à China, maior importadora mundial de carne bovina. O anúncio acontece durante a visita do ministro das Relações Exteriores, Mauro Vieira, à China. Os ministérios das Relações Exteriores e o da Agricultura e Pecuária trabalharam juntos para que o Brasil obtivesse esse reconhecimento. No ano passado, o Brasil foi oficialmente declarado livre da febre aftosa sem vacinação pela Organização Mundial de Saúde Animal. Da Rádio Nacional em Brasília, Ana Lúcia Caldas.
2: 12 horas e 27 minutos.
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8: 12:31.
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10: O Conexão Nacional tá de volta e tudo que tá rolando a gente te conta por aqui. O Spotify anunciou recursos de inteligência artificial para sua plataforma, você tá sabendo? Eles fecharam um acordo com a Universal Music para liberar um recurso de inteligência artificial onde o usuário vai poder inclusive fazer remixes das músicas dos artistas. Claro, os artistas serão remunerados por isso, porque essa função ela só vai estar disponível no Spotify Premium. Eles também vão liberar uma função chamada Reserve It, que é uma função que funciona da seguinte maneira. Se você interage nas plataformas lá no Spotify com um determinado perfil de artista, quando esse artista estiver fazendo show perto da sua região, você vai ter algumas funções como benefícios para reservar o ingresso antes de todo mundo. Isso de acordo com o seu engajamento. Se você curte muito aquele artista, você engaja com aquele artista e aí quando ele estiver perto da sua região, você vai poder reservar ingresso para show. Olha que interessante, direto no Spotify. Isso já começou a ser testado lá nos Estados Unidos. Ainda, o Spotify vai lançar uma plataforma interativa que vai utilizar inteligência artificial para que usuários façam perguntas em tempo real em podcasts e também audiolivros. Legal, né? São informações da tecnologia que a gente traz por aqui no nosso Conexão Nacional, que continua. Aqui na Rádio da Galera, a gente continua por aqui. Boa terça-feira pra você. Capricha no volume, essa música é simplesmente linda. Eu gosto demais, viu? João Bosco e Vinícius, Gustavo Lima, medida protetiva.

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1: De volta, e pra falar que Natanzinho grava DVD em São Paulo com Safadão e outros convidados, hein? Um dos jovens artistas do Nordeste de maior destaque na atualidade, com quase 10 milhões de ouvintes no Spotify e mais de 10 milhões de seguidores no Instagram, o sergipano Natanzinho Lima deu mais um passo importante em sua curta trajetória com gravação no último dia 23 do seu novo DVD. Com o título Na Liga em Sampa, o registro foi feito em São Paulo para um público superior a 20 mil pessoas. Representante do brega moderno, Natanzinho, de 23 anos, lidera um movimento que ultrapassou fronteiras regionais para conquistar o país. Entre os convidados esteve Yasmin Sensação, Xande Avião, Panda, Belo, Leonardo, além de Wesley Safadão. Vale a pena conferir, hein, a novidade Vagabundo Apaixonado de Natanzinho Lima. Fique ligado. Amanhã eu volto com mais notícias do mundo da música. Até lá. Tchau.
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0: A baiana Bia Frazo, ela que é empresariada por Henrique Juliano, nada mais nada menos. É simples assim, a atenção é imperfeita. Pra passar a régua e fechar mais uma edição do nosso Conexão Nacional. Gente, privilégio ter você por aqui, tá? Continue ligado, mais uma atração chegando. A gente se fala na próxima edição do Conexão Nacional, que acontece amanhã aqui na programação da Mais Ouvida. Valeu, turma, grande abraço, tchau.
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2: 12 horas e 45 minutos.

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4: 12 horas e 51 minutos.

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0: 12:53.
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4: Olá, amores! Chegando por aqui hoje, terça-feira. E olha só, você tá fazendo aniversário hoje? Parabéns pra você! Começa agora mais um Central do Sertanejo, trazendo muito modão pra galera que nos acompanha aqui sempre, tá?

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A gente volta já já, viu? Tocando mais músicas. Estamos só na metade da nossa horinha, tá bom? Volto já!

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2: 13 horas e 18 minutos.
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0: horas e 21 minutos.
1: Oi, você tá curtindo a gente de onde? Fala aqui pra gente, vai, não esquece de baixar o nosso app, viu? É, espalha aí, ó, procura aí pela nossa rádio, e aí você curte a gente, o nosso sertanejão por aqui, onde você estiver, tá combinado, né? Então tá, tem mais música chegando, vamos curtir juntos!

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1: Quer saber mais? Ó, eu volto amanhã. Isso mesmo, trazendo muito modão por aqui. Obrigado por estar comigo até agora, tá bom? Beijo no coração. E ó, você que gosta de uma boa música sertaneja, não esquece o nosso encontro amanhã não, viu? Tchau, tchau.
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3: Educadora FM. 13 horas e 47 minutos.

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2: Salve, salve, moçada. Aqui é o Evandro. Chegamos hoje, terça-feira, 2 de junho de 2026, com muito som, muita alegria, muita música bonita e muita história pra contar. Já estamos juntos. E ó, fica pro café. O programa tá começando com Carol Biazinho.

0: ritmo da Dulce Maria. Graças. Curtimos ainda muito som bacana. Este é o Conexão BR da sua terça-feira. Ó, primeira paradinha. Vou buscar um café, mas eu volto já, hein?
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4: Bom, depois do primeiro café do dia tomado, eu venho com uma história que vem da Alemanha. Presta atenção, porque um pombo foi flagrado viajando de trem sem passagem. O animal entrou em uma estação e permaneceu dentro do vagão durante todo o trajeto. Funcionários ferroviários faziam piada, dizendo que o pássaro era um passageiro VIP. E o caso fez sucesso nas redes sociais. Fofinho, né? 10 segundos, Luan Pereira.
5: Tá 10 segundos no relógio aí.

0: Kisses, Musgraves, Drysdale, fechando mais uma super sequência. Essa música é nova e você pede também dentro da nossa programação. Fica à vontade, tá bem?
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2: 14 horas e 24 minutos.
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11: O Tribunal de Contas do Rio de Janeiro rejeitou nesta segunda-feira a prestação de contas de 2025 do ex-governador do estado, Cláudio Castro. O parecer do conselheiro José Gomes Graciosa, condenando as contas, foi aprovado por 3-1. O conselheiro apontou 5 irregularidades nas contas, alertando para distorções relevantes e generalizadas nos demonstrativos contábeis do governo do Rio de Janeiro. José Gomes Graciosa alertou para incorreções que podem alcançar mais de 7 bilhões de reais na contabilidade do governo.
12: Não se trata de falhas pequenas ou simples omissões. O que temos aqui são erros grosseiros, gravíssimos, pois a equação patrimonial está incorreta e os totais não estão sendo apresentados de forma correta. Seja por desconhecimento técnico ou por intenção, os erros existem e, no meu ponto de vista, não podem ser ignorados por essa corte.
11: O conselheiro do TCE ainda alertou para irregularidades relacionadas a investimentos da Rio Previdência, um fundo de pensão dos servidores estaduais, no Banco Master, que é alvo de outra investigação no tribunal. O parecer aprovado ainda propõe a necessidade de auditoria em todos os benefícios fiscais concedidos pelo governo do Rio, em especial a Refit, a refinaria de Manguinhos, que já está sendo investigada por fraudes e sonegação fiscal pela Polícia Federal. O parecer contrário às contas de Castro agora será encaminhado para a Assembleia Legislativa do Rio de Janeiro. Cláudio Castro renunciou ao cargo de governador em março, afirmando que disputaria o Senado nas eleições deste ano. Mas o Tribunal Superior Eleitoral tornou Castro inelegível após o condenar por abuso de poder econômico e político nas eleições de 2022. Após a operação da Polícia Federal que apura envolvimento de Cláudio Castro com as fraudes da Refit e investimento em títulos fraudulentos do Banco Master pela Rio Previdência, o governador informou que desistiu de concorrer a uma vaga ao Senado. Da Rádio Nacional em Brasília, Gésio Passos.
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2: Olha, agora há pouco eu falei pra você pedir música, fica à vontade aqui nas redes sociais. Você que tá trabalhando aí, tá pertinho do computador, pertinho do celular, já chega junto aqui na rede social da rádio, manda mensagem pro Evandro, pode mandar mensagens pro Daniel, pro Lucas, que é a nossa equipe técnica. Nós estamos aqui juntos com você, curtindo muita música, contando boas histórias também, hein? Aliás, o Daniel quer ouvir o som do Wesley Safadão, hein? Eis que fala mal.

Ana Prado e Simone Mendes, aquele sertanejo que a gente adora, a vibe sertaneja do Conexão VR, saudade burra. E olha só, o Vitinho tá ligado com a gente, ele adora o som da Luana Prado, ele diz que a favorita dele, favorita é a nova da Gianna Mello, sabia?

0: Night Style, fechando mais uma super sequência. Deixa a Conexão BR da sua terça-feira. Terça-feira é aquele dia que eu costumo dizer que é o dia da coragem. É o dia em que a semana vai ganhando forma, não é mesmo?
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2: 14 horas e 43 minutos.
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4: Amores do rádio, de volta com uma história que vem do outro lado do planeta. No Japão, uma empresa criou um serviço de aluguel de avós. Idosas são contratadas para dar conselhos, ensinar receitas ou acompanhar clientes solitários. O serviço fez tanto sucesso que há lista de espera. Tem vovó profissional que já virou celebridade local. Olha que beleza, hein? Matheus Vargas com os Agroboys. Chora todo mundo.

0: baladinha pop romântica sertaneja de Matheus e Cauã, que eu sei que você adora, que deixa a terça-feira muito especial, versão ao vivo, me ama mesmo. E ó, bora com o arzinho no 16? Tá frio, não tá? Mês de junho é sempre mais geladinho. Mas tem gente que gosta do arzinho no 16, né, grupo? Benza Deus.
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0: Phantom Fire com Taylor Swift, esta diva da música, tocando sempre só as melhores pra você. Parada rápida.
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2: 15 horas e 4 minutos.
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5: A seleção brasileira já está nos Estados Unidos para a Copa do Mundo. O time masculino desembarcou em Nova Jersey na manhã desta terça-feira. A equipe chega com moral depois de golear o Panamá por 6-2 no domingo, diante de 70 mil pessoas no estádio do Maracanã, no Rio de Janeiro. Já em solo americano, o técnico Carlo Ancelotti disse que o time está pronto, contente, motivado e animado para fazer o melhor. Segundo Ancelotti, a Copa não tem favorito. As equipes são muito fortes e o Brasil vai competir com todas elas. A seleção tem treino agendado para o fim desta tarde no Columbia Park Training Center. Ancelotti terá pela primeira vez todos os 26 jogadores convocados. Marquinhos, Gabriel Magalhães e Gabriel Martinelli já estão à disposição da seleção após disputarem a final da Champions League na Europa. Carlo Ancelotti disse que a equipe terá mais 3 dias de testes e preparação para amistoso contra o Egito no sábado em Cleveland. Ainda terá alguns dias de preparo para o primeiro jogo da Copa. A estreia na fase de grupos do Mundial acontece no dia 13 de junho contra Marrocos em Nova Jersey. Depois o time encara o Haiti no dia 19 na Filadélfia e a Escócia no dia 24 em Miami. Da Rádio Nacional em Brasília, Renato Ribeiro.
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2: 15 horas e 6 minutos.
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2: Salve, salve, rapaziada. Já estamos de volta com história que vem do Canadá, país que vai ser sede da Copa do Mundo também. A Copa do Mundo que começa na semana que vem já, hein? Olha, no Canadá, um urso entrou em uma loja de conveniência e saiu carregando pacotes de chocolate. O animal assustou clientes, só que ninguém ficou ferido. O dono do estabelecimento disse que o urso tinha bom gosto e brincou que ele deveria pagar pelos produtos. Será que o urso pagaria? Sei não, hein? Bora de música, vai, no teu lugar, Cleiton e Romário.

nova do Zeca Pagodinho, aqui no Conexão BR, para você que tá trabalhando, curtindo o nosso programa, deixando a nossa energia renovar, recomeçar onde você estiver. De Maria.

0: Dancers, Henderson, Faz Like Yous, música novinha, novinha. Essa o Daniel tirou do plástico pra gente, versão 2026, já lançamento agora do meio do ano, hein?
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2: 15 horas e 23 minutos.
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6: Tocando sempre só as melhores. Este é o nosso Conexão BR no seu rádio nesta terça-feira. E olha, tem uma história pra você que vem da França. Uma mulher recebeu mais de 20 encomendas que nunca comprou. O erro aconteceu após um influenciador utilizar o endereço dela por engano em promoções online. A casa dela, gente, ficou lotada de caixas. Imagina a cena, hein? A moradora disse que passou dias recebendo panela, sapato. Sabe o que chegou por lá também? Um caiaque. Pelo amor de Deus, hein? Por um gole a mais, o som de Lucas Seco.
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A nova do Thiago York, com a participação de Marina Sena, trazendo aquela vibe, aquela positividade total na terça-feira. E a gente segue juntinhos, eu e você, curtindo Gabriel Elias.

0: Na Rural, boa terça-feira de lida campeira para você que planta e cria, você motorista pelas rodovias da nossa região, você nos municípios vizinhos. Estamos juntos, hein? Ó, já tem um alô para aniversariante de hoje.
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2: 15 horas e 43 minutos.
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5: Um parabéns todo especial pro Jurandir, pro Pedro ficando mais velho hoje, a Vanderleia, milhões de felicidades pra todo mundo. Hugo Henrique.
6: Olha só,

0: Khalid, aqui no Conexão BR. Teve também a outra canção novinha do Thiago York, Mil Razões.
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3: 16 horas e 1 minuto.
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6: Os Estados Unidos concluíram uma investigação comercial e propõem a aplicação de uma tarifa de 25% sobre produtos brasileiros. As medidas foram anunciadas pelo escritório do representante comercial dos Estados Unidos. Ficaram de fora da lista materiais informativos, doações, carnes, legumes, frutas, castanhas, café e metais de terras raras. A investigação começou em 15 de julho do ano passado por determinação do presidente Donald Trump. Segundo os americanos, atos, políticas e práticas brasileiras são irrazoáveis e oneram ou restringem o comércio norte-americano. O escritório critica medidas relacionadas ao comércio digital e às redes sociais, como o bloqueio de plataformas e aplicação de multas, além de serviços de pagamento eletrônico, como o Pix. Também aponta tarifas consideradas desleais em acordos do Brasil com o México e a Índia, além de falhas em medidas de combate à corrupção, à pirataria e na proteção da propriedade intelectual. O texto aponta restrições ao comércio de etanol e afirma que o desmatamento ilegal representa um entrave ao comércio norte-americano. O embaixador Jameson Greer afirma que a investigação aborda preocupações antigas e generalizadas dos Estados Unidos. Ao longo do último ano, Greer e Trump realizaram várias reuniões com o presidente Lula, mas continuam existindo divergências substanciais quanto à resolução das questões identificadas na investigação. O embaixador disse aguardar com expectativa a continuidade do diálogo com o governo brasileiro antes do prazo legal de 15 de julho para a adoção das medidas, antes de uma decisão definitiva sobre qualquer sanção. O governo dos Estados Unidos realizará consultas e uma audiência pública em 6 de julho. O anúncio norte-americano ocorre após a visita do senador Flávio Bolsonaro aos Estados Unidos na semana passada, quando se reuniu com o presidente Donald Trump na Casa Branca. Da Rádio Nacional em Brasília, Renato Ribeiro.
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1: Muito bem, Conexão BR da sua terça-feira. Para você que está no seu carro aí, muito obrigado pela sua audiência. Você que está chegando agora, fique à vontade. Você vai saber de uma história que vem da Austrália. Um homem foi socorrido após ficar preso em uma máquina de pegar ursos de pelúcia. Ele tentou recuperar um brinquedo para o filho e acabou entrando no equipamento. Os bombeiros realizaram aí um trabalho de desmontagem da parte da máquina para conseguir retirá-lo. Meu Deus, que trampo, hein? Traiçoeira, acho que essa máquina, né? Mas traiçoeira também a nova de Matheus Henrique e Gabriel.

já de Beraldo, Mar de Copa. A Copa que começa semana que vem e a gente vai fazer barulho com o Brasil com toda certeza, não é mesmo? Mas o seu silêncio é o som do De Propósito.

0: Demi Lovato no Conexão BR, fechando mais uma sequência campeã. A gente volta já já com aquele Alô Esperto.
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2: 16 horas e 23 minutos.
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4: Conexão BR de volta, bem no meio do seu rádio, nesta terça-feira, cumprimentando o Adilson, curtindo o nosso programa, o Cláudio, o Celso, a Ana, a Franciele. Quantas mensagens aqui nas redes sociais. A Franciele diz que adora essa época do ano, que é época de festa junina. Valeu, Fran, beijão, hein? Felipe Araújo.
5: Simone, vem cá. Quero ter uma palavrinha séria com você.

0: Este som aqui é do Alok, Sick Love, trazendo aquele agito todo especial na sua terça-feira. A gente volta amanhã. Até lá, tchau, tchau.
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2: 16 horas e 38 minutos.

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Boa tarde, ouvintes da Educadora FM. Eu sou a Clara Piovesani. Vou ficar com você até as 7 da noite com o programa Tarde Sertaneja. No estúdio de gravações, DJ Luiz Cláudio, manutenção dos computadores Anderson Bernardo, direção geral Valdomiro Bernardo, 5 e 5 aqui na Melhor. Nossa primeira música do dia, Telefone Mudo, Vitor e Léo, e eu espero que seu final de tarde seja bastante agradável.

0: Obrigado!
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3: A solidão é de... 5 e 8 aqui na melhor, Rick Giovanni, tudo que eu tenho.

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1: 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Cinco e três aqui na melhor, Amor de Violeiro.

0: 5h17 aqui na Melhores, Raio Rodolfo. 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
3: É 5:23 aqui na Melhor, Paula Fernandes, pra você.

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Mandando um carinho aí pra Cleusa. Ô Priscila, essa música é maravilhosa, eu amo. Só que ela não é sertaneja, minha linda. Paula Fernandes, Mentiras.

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7: 5h43 e vamos seguindo com tarde sertaneja. Roberta Miranda, na palma da mão.

0: 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Pele de maçã.
1: Qual é a fruta que simboliza o amor?

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2: Te amo. 6 e 1 aqui na Melhor, Jorge Matheus, saudade.

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2: 6:12 aqui na Melhor, Gilberto e Gilmar Leonardo.

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1: 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Marília Mendonça, laço aberto.

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1: Quem sabe? 6:27 aqui na Melhor Gilberto Gilmar. Rio Negro e Solimões, paixão.

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3: ouço... 6:32, último adeus, Christian Ralph.

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2: 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Frio da madrugada.

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0: Santiago, canta pra mim, por gentileza. Eu quero tomar uma.
1: 6h55 é a nossa última música do programa de hoje. Fica agora com a Voz do Brasil e em seguida a programação da Educadora feita com carinho pra você. Eu volto amanhã às 8 em ponto. Até lá, Deus te abençoe, uma boa noite, excelentes sonhos maravilhosos. Que você acorde bem leve, descansado, feliz, tá? Pra um novo dia. Até amanhã às 8, beijo, tchau.

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0: federal que movimentaram o país no dia de hoje.
1: Olá, boa noite.
0: Boa noite para você que nos acompanha em todo o país.
1: Terça-feira, 2 de junho de 2026.
0: Vamos ao destaque do dia. Brasil reage a tarifas americanas.
1: O governo recebe com indignação proposta dos Estados Unidos em fazer nova taxação a produtos brasileiros.
0: E afirma que não há justificativa para medidas unilaterais contra o nosso país ou contra patrimônios nacionais, como o PIX.
1: Presidente Lula condena taxações e diz que PIX é de graça, público e do Brasil.
2: Não é possível. O país não aceita ser tratado como se fosse uma republiqueta de banana.
0: E ainda, saúde.
1: Inaugurado o novo hospital universitário em Catalão, Goiás, que vai beneficiar mais de 1,5 milhão de pessoas.
0: Unidade terá atuação de destaque nas áreas de clínica médica e cirúrgica, pediatria, atendimento a queimados e oncologia. Gabriela Noronha.
3: O Hospital Universitário de Catalão vai ampliar a formação de médicos. Com mais especialistas, a expectativa é reduzir o tempo de espera por consultas, exames e cirurgias na região.
1: E vamos falar também sobre o Desenrola Pequenos Negócios.
0: Quem tem dívida pode negociar e ficar no azul. Sobre o tema, vamos conversar com Paulo Pereira, ministro do Empreendedorismo, da Microempresa e da Empresa de Pequeno Porte.
1: Hoje, na apresentação da Voz do Brasil, Luciana Vasconcelos e Luciano Seixas.
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1: O governo do Brasil reagiu à possibilidade de imposição pelos Estados Unidos de uma nova taxa de 25% a produtos brasileiros.
0: Um documento rebateu ponto a ponto as alegações norte-americanas, comprovando que na relação comercial entre os dois países, os Estados Unidos levam vantagem financeira.
1: Outro ponto defendido foi o sistema de pagamentos PIX, que o Brasil considera como inegociável.
4: Após uma reunião para discutir a intenção dos Estados Unidos de aplicar uma nova tarifa a produtos brasileiros, o vice-presidente Geraldo Alckmin lamentou a recomendação do escritório do representante de comércio dos Estados Unidos. Alckmin afirmou que as autoridades brasileiras forneceram farta documentação comprovando que a política comercial brasileira não discrimina nem prejudica o comércio dos Estados Unidos, tampouco viola normas internacionais vigentes.
5: O governo brasileiro recebe com indignação e entende ser extremamente injusta a recomendação, a proposta do USTR ao presidente Trump. E o presidente Lula vai trabalhar no sentido de que isso não se converta.
4: O governo brasileiro rebateu as alegações dos Estados Unidos para impor nova tarifa de 25% ao Brasil. Entre as justificativas, o país norte-americano alega restrição às grandes empresas de tecnologia, combate ao desmatamento e problema com propriedade intelectual. Em nota, o Brasil esclarece que não há qualquer restrição contra as grandes empresas de tecnologia dos Estados Unidos, que o governo brasileiro apresentou proposta para enfrentamento ao crime organizado e de combate à corrupção ao Departamento de Estado, e que o PIX não traz prejuízo às instituições financeiras norte-americanas. O ministro da Fazenda, Dario Durigan, afirmou, inclusive, que o sistema brasileiro de pagamentos é inegociável.
6: PIX, como esse símbolo maior da nossa soberania financeira, será protegido, será resguardado pelo governo do presidente Lula e não está em nenhum momento em questão para debate.
4: Em evento realizado em Goiás, o presidente Lula mostrou um cartaz com a frase "O PIX é do Brasil" e reafirmou a importância do sistema de pagamento para o brasileiro.
2: O PIX é do Brasil, porque o PIX é de graça e é público e ninguém paga nada. É só clicar. O PIX que está resolvido do nosso problema. O país não aceita ser tratado como se fosse uma republiqueta de banana.
4: O presidente Lula também condenou a recomendação de nova taxação a produtos brasileiros e diz que conversou com o presidente Donald Trump sobre as questões comerciais na visita que fez aos Estados Unidos.
2: Eu fiz 3 horas de reunião com o Trump. Eu entreguei 4 documentos para eles. Eu entreguei um documento sobre a questão do comércio, provando para ele que eles são superavitários, não são deficitários, provando para ele os principais produtos americanos pagam zero de imposto aqui no Brasil. Tudo isso dito para ele.
4: O ministro do Desenvolvimento, Indústria, Comércio e Serviços, Márcio Elias, afirmou que não são todos os produtos que entrariam nessa nova taxação e explicou como pode afetar o Brasil.
7: Os setores mais atingidos seriam de máquinas, de equipamentos, o que tem valor agregado e traz muito prejuízo para emprego, para renda, para as indústrias. médicas, o setor de plásticos, produtos de madeira, os papel, cartão, calçados, ferro fundido e peixes e crustáceos. Essas são as áreas mais expostas se essa proposta se convertesse em tarifas, coisa que a gente acredita que não vai ocorrer.
4: O prazo legal para que os Estados Unidos imponham a nova tarifa ao Brasil é 15 de julho. Até lá, o governo do Brasil espera reverter a recomendação. Reportagem Graziele Bezerra.
0: E o governo brasileiro informou que está cumprindo a meta de zerar o desmatamento até 2030, após a alegação contrária dos Estados Unidos.
1: Segundo o governo, a área queimada no país recuou cerca de 40% em 2025, frente à média do período 2017-2024.
0: Além disso, dados divulgados pelo MAP Biomas indicam que, em 2025, o desmatamento no Brasil atingiu seu menor nível em 7 anos.
1: Pela primeira vez desde 2019, o desmatamento ficou abaixo de 1 milhão de hectares em um ano.
0: O estudo constatou também queda de 20% no desmatamento em todos os biomas no ano passado em relação a 2024.
1: O secretário extraordinário de controle dos desmatamentos e ordenamento ambiental do meio ambiente, André Lima, comentou que os resultados vêm de um trabalho que engloba o controle do desmatamento e o reforço de fiscalização.
8: A gente vem conseguindo um trabalho incrível aí de todo o governo federal, fruto da implementação desses planos de prevenção e controle dos desmatamentos em todos os biomas, principalmente de algumas medidas estruturantes que elas vão começar a alcançar mais resultado a partir de agora, de forma mais expressiva a partir agora de 2026. O Brasil dando uma contribuição relevante em magnitude global, né, com impactos globais, não só locais, e mostrando também para os demais países que é possível, sim, almejar essa meta do desmatamento zero até 2030.
0: Na escala dos trabalhadores, que vão exigir adaptação dos pequenos empresários.
1: Programa Desenrola Pequenos Negócios, que pode ajudar os empreendedores e empresários endividados a acertarem as contas.
0: Temas que estão no radar do Ministério do Empreendedorismo, da microempresa e da empresa de pequeno porte. E nós hoje vamos conversar com o ministro Paulo Pereira sobre eles. Boa noite, ministro.
9: Boa noite, Luciana. Boa noite, Lucianos. Lucianos aqui. É uma alegria estar na Voz do Brasil.
0: Ministro, vamos começar falando sobre a escala 6x1 e os impactos que esse novo modelo de trabalho sobre os pequenos negócios vai ter. A escala 6x1 ainda vai ser pensada pelos senadores, né? Mas a gente vai falar agora um pouquinho desse impacto no comércio. O que está sendo esperado?
9: Ó, Luciana, em primeiro lugar, a gente acha importante dizer que a gente acha que o grande impacto da redução das escalas 6x1 é positivo para a economia, né? Em primeiro lugar, porque as pessoas vão ter mais tempo. E tendo mais tempo, elas vão consumir mais, vão mais ao cinema, vão mais aos restaurantes, vão estudar mais, as pessoas vão ter mais tempo para se formar, o que movimenta os negócios de educação e, ao mesmo tempo, aumenta a produtividade do trabalhador, que vai estar melhor formado e tudo mais. Vão ter mais tempo para cuidar da saúde, para cuidar da família. Então, de um modo geral, a gente imagina e espera um impacto positivo em vários negócios que vão crescer pelo aumento dessa demanda dos trabalhadores que serão mais tempo. Além disso, Luciana e Luciana, é importante dizer que nós vamos ter melhorias no ambiente do trabalho, trabalhadores mais assíduos, que vão ter mais tempo para cuidar da sua saúde, portanto vão estar menos licenciados por problemas de saúde. Só para você ter ideia, no ano passado, em 25, foram mais de 500 mil trabalhadores e trabalhadoras afastados por problemas de saúde, né? Rotatividade menor, uhum. E gente mais descansada que se educa mais vai ter maior produtividade. Então, a gente acha que o impacto é positivo. Agora, evidente, o presidente Lula está de olho para encontrar aqueles negócios, especialmente os pequenos e os médios, que possam ter algum impacto, vamos dizer, mais pesado, e aí nós estamos preparando medidas para ajudar esses empresários a passarem por essa mudança.
1: Ministro, a gente tem aqui uma pergunta de uma empresária de Brasília. Ela quer saber se o Ministério vai ajudar os empresários nessa transição. Vamos ouvi-la.
10: Meu nome é Carolina Celidônio, sou empresária, moro em Brasília. Ministro, boa noite. A pergunta é como o Ministério vai ajudar o microempresário na transição da escala 6x1 para a escala 5x2?
9: Olha, Carolina, a gente está olhando isso de perto e aí tem uma série de medidas. Então, em primeiro lugar, reforçar as medidas que já estão em curso, não é, Carolina? Assim, desenrola dois, vocês acabaram de mencionar. É a primeira vez na história do Brasil que um governo federal entra em campo para reduzir as dívidas da sociedade, as dívidas das empresas, as dívidas das famílias, não é? Estamos indo para a segunda edição agora. Esse governo fez as maiores linhas para pequenos negócios. A primeira vez que tem uma linha específica para negócios que faturam até R$ 360 mil, pequenas empresas. o Procred 360, o Pronamp, então ampliação do ambiente de crédito. Fora isso, nós estamos pensando em algumas ações específicas para as microempresas. Aí duas coisas importantes. Em primeiro lugar, estamos pensando o que a gente pode fazer para melhorar o ambiente do MEI, né? A possibilidade de aumentar o teto, permitir que, né, microempresários que faturem um pouco mais possam continuar no MEI, eventualmente a possibilidade de contratar mais. Nós estamos estudando uma série de soluções para o empreendedor e para a empreendedora micro individual que tem essa atividade tão importante para o país. São 18 milhões de brasileiros aqui. E fora eventuais ponderações, processos de transição que também vão ser estudados no tempo certo. Então agora é focar na aprovação do Senado e o governo continuar na preparação das medidas para que esse público possa sair bem, sair de forma positiva dessa mudança.
0: Ministro, o senhor falou do Desenrola, o Desenrola 2.0, que tem um braço aí voltado para os pequenos negócios, né? Como é que os micro, pequenos e médios empresários podem renegociar as dívidas?
9: Olha, primeiro vamos olhar o que é o Desenrola, porque é uma ideia super bacana que o presidente Lula trouxe, né? Você não me perguntou disso, mas um comentário rápido. Desenrola tem uma parte importante para as pessoas físicas. Como um pedaço importante dos empreendedores brasileiros são empreendedores informais, esse Desenrola afeta também os empreendedores. Lá, Luciana, os empreendedores, as famílias, têm descontos de 30% a 90% das suas dívidas, juros pequenininho, de 1,99%, e prazos alongados para pagar. Como é que é o Desenrola pessoas jurídicas? Como é que vai funcionar o Desenrola para as empresas? Aliás, como é que funciona? A gente fechou agora o ciclo de um mês do Desenrola. Uhum. Primeiro lugar, o presidente Lula dá uma linha de crédito para que o sujeito, o empresário, saia de uma dívida cara e possa ir para uma dívida barata. Então, a pessoa pegou lá os juros do cartão de crédito, o cheque especial, o empréstimo pessoal, uma dívida de 10 mil reais em um ano pode ter virado 45, 46, 50 mil reais. Multiplica até 5 vezes a dívida em um ano. No Desenrola, essa pessoa pega um crédito barato com juros de Selic mais 5, ou seja, no máximo 20% ao ano, que é bem baixo para o Brasil, quer dizer, os 10 mil reais lá viram 11, 12. Até 2 anos de carência, ou seja, a pessoa pega o crédito e fica 2 anos para começar a pagar, e depois que ela começa a pagar, ela tem até 8 anos para pagar. Então, é de mãe para filho aqui o modelo do Desenrola, para permitir que esses negócios que se endividaram muito no passado possam recuperar o seu fôlego para investir e gerar emprego. Ó, com um mês de programa, Luciana, a gente já tem mais de 10 bilhões emprestados para essas pequenas e médias negócios, negócios no Pronamp e no Procred. São 60 mil operações de Pronamp, que são as empresas um pouquinho maiores, mais de 18 mil operações do Procred. Então, até aqui o programa, nós estamos trabalhando, estamos focados, mas até aqui o programa é um sucesso.
1: Ministro, a gente tem mais uma pergunta aqui de um ouvinte sobre esse tema. Vamos ouvir.
11: Meu nome é Carla Carnevale Gomes, sou proprietária de uma padaria em Eldorado do Sul, Rio Grande do Sul. E eu tenho uma dúvida: quem está com o nome sujo ou com o CNPJ negativado vai conseguir acessar o Desenrola com facilidade?
9: Olha, cara, na verdade o Desenrola é pensado especialmente para essa pessoa. Se você tá com esse problema, conhece algum empresário que tá com esse problema, estimule a pessoa a buscar o Desenrola. Porque a ideia é exatamente essa, que a pessoa tem um crédito barato. Ô, Luciano, por que que esse crédito é barato? Olha, vejam que interessante o modelo criado pelo governo presidente Lula. Porque o governo garante a dívida. Por que que a dívida, por que que o empréstimo é tão caro para um pequeno empresário? Porque ele não tem bem, ele não tem dinheiro no banco. Minha avó dizia assim: só consegue empréstimo quem não precisa. Né? A pessoa que precisa não tem como garantir o débito. Por que que esse empréstimo é barato? Porque o governo garante o débito. Diz: ó, banco, pode emprestar lá para dona Carla, dona da padaria, que se ela não pagar, eu pago. E isso permite que o modelo tenha juros menores. Então, esse programa, o Desenrola, é focado sim para aqueles que estão com nome sujo, que estão negativados, que estão com dívidas bancárias. Basta que o empresário ou a empresária procure o seu banco e diga que quer entrar no Desenrola, entenda os termos e avance nessa contratação que se dá diretamente no banco que é detentor da dívida.
0: E já tem um balanço, o senhor falou 10 bilhões de reais pelo Pronamp e pelo Procred que emprestam esse dinheiro para as pessoas, né? E tem um balanço mais?
9: É isso, acho que. Nós disponibilizamos um recurso grande, né, de garantia. O recurso pode chegar a 10 bilhões de reais da parte do governo, que vai permitir empréstimos de até 60 bilhões de reais, é bastante dinheiro. E os dados que a gente tem hoje, aliás, os dados estão fresquinhos aqui, a gente acabou de levantar. São dessa ordem, quer dizer, são mais de 10 bilhões emprestados já. No Pronamp, o Pronamp é aquela empresa um pouquinho maior, que pode faturar até 4,8 milhões de reais por ano. Uma empresa grande já. No Pronamp são 60 mil operações já, mais de 60 mil operações. E no Procred, que essa é uma linha que a gente tem especial carinho, porque foi criada pelo presidente Lula para as empresas menores, que faturam até 360 mil reais por ano, 30 mil reais por mês. No Procred, a gente tem mais de 18 mil empresas que já buscaram essa linha de apoio para que, como eu disse, possam limpar seus nomes e voltar a investir, gerar emprego e fazer o Brasil crescer.
1: Ministro, agora a gente recebeu também perguntas de microempreendedores individuais. O Ideraldo do Acre quer saber sobre o teto de faturamento do MEI. Vamos ouvir.
12: Senhor ministro, meu nome é Ideraldo Gomes, moro na cidade de Chapuri, estado do Acre. Atualmente eu sou MEI e eu queria lhe perguntar se há perspectiva do teto subir, que hoje é de 81 mil, se há perspectiva do teto subir mais.
9: Bom, o Ideraldo está bem informado e está acompanhando os debates nacionais importantes aí. Primeiro assim, Ideraldo, primeiro só fazer um comentário rápido sobre o MEI. O MEI é uma criação do presidente Lula, né? O que que faz o MEI? É uma revolução social no Brasil, porque são 18 milhões de brasileiros que estavam na renda informal, que portanto não tinham um comprovante lá para poder alugar uma casa, não tinham um comprovante para tomar um empréstimo. Se fosse lá a senhora que faz a tapioca de manhã, se acidentasse, ela não tinha auxílio doença. Se fosse a manicure e engravidasse, ela não tinha auxílio maternidade. Então, o que que fez o presidente Lula? Criou um microempreendedor individual, botando todo o sistema de previdência à disposição dessas pessoas. Então, todos os direitos previdenciários que um celitista tem, eles passaram a ter também, formalizando a renda e gerando um CNPJ. Portanto, é uma revolução criada pelo presidente Lula lá no segundo mandato dele. Qual que é o pleito da categoria hoje, Luciano? É que há muitos anos esse teto tem um limite de quem pode ser MEI. Como é um modelo muito facilitado, a pessoa, um empreendedor no Brasil há 10 anos antes do MEI tinha que pagar 15 tributos para empreender. Agora ele paga R$80 por mês, uma vez só, uma única guia. Como é muito facilitado, tem um limite. Só pode entrar no MEI quem fatura até 81 mil. Mas faz mais de 10 anos que esse limite não é atualizado. Os governos passados esqueceram o MEI, negligenciaram o MEI. Então o presidente Lula determinou que o governo ache uma solução. Essa solução tem que ser feita com cuidado, porque tem impacto fiscal e o compromisso do presidente Lula com a saúde fiscal do Brasil é total. Mas nós estamos em fase final de análise. Quero dizer lá para o nosso amigo do Acre que nos próximos dias a gente deve ter uma proposta para melhorar, facilitar e permitir que esses MEIs cresçam ainda mais em faturamento.
0: Então a gente vai estar esperando, ministro. A gente conversou aqui com Paulo Pereira, que é ministro do empreendedorismo, da microempresa, da empresa de pequeno porte. Muito obrigado aqui pela sua participação na Voz do Brasil.
9: Obrigado, ó. Foi rápido, valeu demais. Quero voltar outras vezes. É um prazer estar com vocês.
1: Atendimento para a população e formação de médicos especialistas.
0: Foi inaugurado hoje o Hospital Universitário de Catalão, em Goiás, que vai atender mais de 1,5 milhão de pessoas da região.
1: O presidente Lula esteve na inauguração e também visitou o Hospital Universitário de Rio Verde, que tem sido referência em inovações tecnológicas no SUS.
13: O novo Hospital Universitário da Universidade Federal de Catalão vai atender 56 municípios da região centro-sudeste de Goiás, beneficiando mais de 1,5 milhão pessoas. A estrutura tem capacidade para 166 leitos de internação, incluindo UTI adulto e neonatal, e conta ainda com salas cirúrgicas, obstétricas, de endoscopia, consultórios ambulatoriais e parque de diagnóstico por imagem completo. Para iniciar as atividades, o Hospital Universitário recebeu 67 milhões de reais do governo federal. E para o custeio da unidade, o Ministério da Educação vai garantir um repasse anual de 261 milhões de reais. O presidente Lula destacou a importância da parceria para concluir projetos como este.
14: Muitas vezes as prefeituras ou o próprio estado, às vezes, tem condições de fazer um hospital. Mas o problema da saúde, o mais simples é o hospital. O que é difícil é comprar as máquinas que precisa e o custeio do hospital. E aí é que entra com paciência democrática. É estabelecer que um ente sozinho não consegue fazer as coisas, então é preciso juntar prefeito, governo do estado, presidente da república e Deus para que a gente atenda aos interesses do povo desse país.
13: Além de garantir atendimento a quem precisa, o Hospital Universitário de Catalão vai ampliar a formação de médicos. Com mais especialistas, a expectativa é reduzir o tempo de espera por consultas, exames e cirurgias na região. A medida integra o programa Agora Tem Especialistas do Ministério da Saúde. O ministro da pasta, Alexandre Padilha, comentou os resultados do programa pelo país.
15: O Agora Tem Especialista, que criou uma tabela de financiamento que é 3 vezes maior do que a antiga tabela SUS, que permitiu que hospitais privados pudessem abrir as portas para atender os pacientes do SUS, que faz investimentos como esse que nós estamos fazendo aqui, nesse um ano, 2025, nós batemos o recorde de cirurgias eletivas pelo SUS, 14 milhões e 900 mil cirurgias pelo SUS.
13: Também nesta terça-feira, o presidente Lula visitou o Hospital Municipal Universitário de Rio Verde. A unidade se tornou referência em inovação na rede pública de saúde e realizou este ano a primeira cirurgia robótica pelo Sistema Único de Saúde da região. Reportagem Gabriela Noronha.
0: E pela manhã, o presidente Lula esteve em Catalão para inaugurar a nova sede do Instituto Federal Goiano.
1: O novo local ampliou a capacidade de atendimento e substituiu o imóvel anterior, que era alugado.
16: Foi com base na qualidade de ensino que o estudante Heitor Martinez de Andrade escolheu o Instituto Federal de Catalão para fazer o curso de técnico em informática integrado ao ensino médio. Agora, com as instalações novinhas, ele conta que está ainda mais animado.
17: A gente não tinha várias coisas básicas. Era um lugar muito remoto, aqui já é um lugar bem mais próximo do centro urbano. Está tudo no prédio novo, contribui muito para a gente se dedicar para a aprendizagem.
16: A nova sede do Instituto Federal Goiano recebeu 6,5 milhões de reais em investimentos do novo PAC, que financiaram mais de 70% do valor total da obra. A unidade de Catalão já conta com mais de 2.800 matrículas. A previsão é que outras 800 vagas sejam oferecidas com a contratação de mais servidores e a abertura de novos cursos até o ano que vem. A nova estrutura também fortalece projetos de pesquisa desenvolvidos pelo campus. Um deles busca criar rotas tecnológicas para o processamento de minerais críticos e terras raras extraídos do complexo mineral de Catalão. O ministro da Educação, Leonardo Barchini, falou sobre o potencial dos institutos federais.
18: Que educação pública gratuita de qualidade quer dizer soberania, quer dizer que nós vamos preservar as nossas terras raras, os nossos minerais críticos, o meio ambiente.
16: Em todo o estado de Goiás, a 14 campi do Instituto Federal, que oferecem 236 cursos e contam com mais de 30 mil alunos matriculados. No Brasil, os IFES possuem 36 sedes próprias, com investimento de mais de 430 milhões de reais por meio do novo PAC. O presidente Lula ressaltou a importância da educação na transformação do país.
2: Não tem saída se a gente não investir na educação. O que a gente vai investir hoje é retorno financeiro amanhã. É retorno cultural.
16: Durante a cerimônia, o Ministério da Educação lançou um edital que vai financiar a participação de estudantes em competições científicas nacionais e internacionais. A iniciativa busca ampliar oportunidades para jovens pesquisadores e incentivar a produção científica em todo o país. De Catalão, em Goiás, Luana Karen.
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0: A China reconheceu todo o território brasileiro livre da febre aftosa sem vacinação.
1: A decisão foi anunciada durante a visita do ministro das Relações Exteriores, Mauro Vieira, a Pequim.
0: O Brasil não registra há 20 anos casos de febre aftosa, uma doença viral altamente contagiosa que afeta animais bovinos, suínos, caprinos e ovinos.
1: E essas foram... notícias do governo do Brasil.
0: Uma realização da Secretaria de Comunicação Social da Presidência da República.
1: Com produção da empresa Brasil de Comunicação.
0: Fique agora com as notícias do Poder Judiciário e do Congresso Nacional. Uma boa noite.
1: Boa noite para você e até amanhã.
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22: STF determina que a União elabore plano de retirada do garimpo ilegal do território Cinta Larga.
23: Para o STJ, ação coletiva é inadequada para discutir reajustes em locação de veículos para motoristas de aplicativo.
22: Justiça condena a empresa a indenizar técnicos de segurança do trabalho que foi agredido por um colega durante o expediente.
23: Boa noite, eu sou Marcelo Della Libera.
22: E eu, Marcela Luiza.
23: A União tem 30 dias para apresentar um plano para a retirada do garimpo ilegal no território indígena Cinta Larga, em Rondônia e Mato Grosso.
22: A decisão é do ministro Flávio Dino, relator do caso no Supremo Tribunal Federal. Ele levou em conta a persistência das atividades ilegais na região.
23: De acordo com a decisão, o documento deverá prever a atuação dos órgãos federais e estaduais competentes.
22: Após ser solicitado ao relator e aprovado, o plano deverá ser executado no prazo máximo de 60 dias corridos.
23: Ação coletiva é via inadequada para discutir suposto abuso em reajuste na locação de veículos para motoristas de aplicativo.
22: Essa conclusão é do STJ. Fátima Uchoa.
24: O Sindicato dos Motoristas de Aplicativo do Estado ajuizou ação coletiva contra uma empresa que atua na locação de veículos para a categoria, pedindo reconhecimento do caráter abusivo dos reajustes e que a empresa fosse proibida de aplicar novos aumentos e de cancelar os contratos, além de ter de indenizar por dano moral coletivo. O processo foi extinto sem resolução do mérito, o que foi mantido pela terceira turma do STJ. Segundo a relatora ministra Nancy Andrighi, a ação coletiva não é cabível, pois é preciso analisar individualmente as condições de cada contrato, o que afasta a existência de um mesmo fato gerador capaz de atingir várias pessoas de maneira semelhante.
23: Um técnico de segurança do trabalho que foi agredido por um colega durante o expediente deverá ser indenizado em R$30 mil.
22: Para o TST, a empresa tem obrigação de manter um ambiente de trabalho saudável. Larissa Batista.
25: De acordo com o boletim de ocorrência, a agressão ocorreu porque o técnico de segurança do trabalho havia identificado que um dos trabalhadores estava com o uniforme rasgado e sem itens obrigatórios de segurança. As instâncias anteriores condenaram a construtora ao pagamento de R$30 mil e converteu o pedido de demissão em rescisão indireta. No TST, a condenação foi mantida, uma vez que a empresa responde por atos praticados pelos empregados durante o expediente e tem o dever de garantir um ambiente seguro, prevenindo situações de violência e preservando a integridade física e psicológica dos trabalhadores. A decisão foi unânime e ainda cabe recurso.
23: Justiça condena município de Santana, no Amapá, a recuperar muro de arrimo na área portuária.
22: A decisão atende a um pedido do MPF. Vanessa Pereira.
26: Segundo laudos da Defesa Civil, o muro entrou em colapso e oferece riscos humanos, patrimoniais e ambientais. Na sentença, a justiça determinou que a Prefeitura de Santana realize a reforma da estrutura e garanta a segurança do muro de arrimo. Além disso, o município deve apresentar em até 2 meses laudo técnico e plano de recuperação que indiquem de forma precisa o estado atual da estrutura e as reformas e os reparos necessários. Após essa etapa, as obras devem começar e terminar em até 4 meses, sob pena de multa diária de R$10 mil.
23: A Justiça Federal determinou que a União adote as medidas necessárias para regularizar a situação migratória de 16 indígenas da Argentina que estão residindo em Itapiranga, Santa Catarina.
22: O pedido foi feito pela Defensoria Pública da União, que alegou que o grupo não tem nenhum documento de identidade.
23: Segundo a decisão, a Polícia Federal deve admitir a autodeclaração do do grupo como elemento inicial de identificação.
3: Também deverá ser realizado, no prazo de 60 dias, o atendimento individualizado dos interessados com o objetivo de viabilizar a presença dos indígenas e a coleta dos elementos necessários para a identificação do grupo.
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23: Boa noite.
3: Uma boa noite e até amanhã.
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5: Eu sou Paula Groba.
6: E eu sou Humberto Pinheiro.
5: E estes são os destaques de hoje do Jornal do Senado, que começa agora.
6: Senado derruba a resolução do CONANDA sobre atendimento a menores de 14 anos vítimas de violência sexual.
5: Fim da escala 6x1, Davi Alcolumbre afirma que proposta sobre redução de jornada de trabalho passará por comissões antes do plenário.
6: Projeto apresentado no Senado muda regras para a criação de CPIs e análise de denúncias contra ministros do Supremo.
5: Boa noite.
6: Boa noite.
5: As regras para o atendimento de crianças e adolescentes vítimas de violência sexual podem mudar. O Senado aprovou a revogação, ou seja, o cancelamento de uma resolução do CONANDA, o conselho ligado ao Ministério dos Direitos Humanos e Cidadania, que orientava órgãos públicos e profissionais da rede de proteção sobre como acolher essas vítimas.
6: A norma também tratava dos procedimentos em casos de gravidez decorrente de estupro e do acesso ao aborto previsto em lei. O texto segue agora para promulgação. Mais informações com Rodrigo Rezende.
7: A resolução do Conselho Nacional dos Direitos da Criança e do Adolescente, o CONANDA, traz diretrizes para atendimento de crianças e adolescentes vítimas de violência sexual. O texto também trata da garantia da interrupção legal da gravidez quando esta for decorrente de estupro. A resolução diz que a interrupção legal da gestação é um direito humano de crianças e adolescentes vítimas de violência sexual e que a ausência dos pais ou responsáveis legais não impede o pleno exercício do direito à informação de crianças e adolescentes, sendo obrigatório que todas as informações e esclarecimentos sobre a interrupção da gestação sejam fornecidas de forma clara e acessível. A relatora da proposta, que susta a resolução, senadora Damaris Alves, do Republicanos do Distrito Federal, argumenta que partes do texto deveriam ter sido elaboradas pelo Congresso e não pelo CONANDA, e por isso ele deve ser cancelado.
8: Fazer uma outra resolução sem extrapolar as questões constitucionais que o CONANDA extrapolou. É isso que nós estamos questionando aqui.
7: Ainda de acordo com a resolução, o acesso à interrupção legal da gestação no caso de crianças e adolescentes vítimas de estupro não dependeria da feitura de boletim de ocorrência relativo à situação de violência sexual e de decisão judicial autorizativa do procedimento.
5: E uma substância tóxica ainda presente em tintas e materiais de revestimento poderá ter o uso ainda mais restrito no Brasil. O Senado aprovou um projeto que reduz para 90 partes por milhão o limite de chumbo permitido nesses produtos, reforçando a proteção da saúde de trabalhadores e consumidores. O texto alinha o Brasil aos padrões internacionais de proteção à saúde.
6: A exceção vale para tintas de uso industrial e marítimo, como as utilizadas para prevenir corrosão e ferrugem. A proposta estabelece penalidades a quem descumprir as regras, como notificação, produto apreendido ou multa com valor equivalente ao da mercadoria apreendida. O texto segue agora para a sanção presidencial.
5: Proposta que reduz a jornada de trabalho e garante 2 dias de descanso semanal, também conhecida como fim da escala 6x1, passará por debates no Senado antes da votação. O presidente da Casa, Davi Alcolumbre, afirmou que o texto aprovado pela Câmara dos Deputados será analisado pelas comissões temáticas antes de chegar ao plenário. Segundo ele, por afetar diretamente trabalhadores, empresas e a economia do país, a medida exige um debate amplo e aprofundado com todos os setores envolvidos.
6: Ao anunciar uma reunião reunião com líderes partidários para discutir o tema na próxima semana, Alcolumbre destacou que cabe ao Senado aperfeiçoar propostas de grande impacto social e econômico, e não apenas confirmar decisões já tomadas pela Câmara.
9: Essa proposta vai ter que tramitar nas comissões. Não é razoável que a Câmara dos Deputados passe 5 meses debatendo um assunto muito relevante para o Brasil e o Senado Federal seja obrigado a carimbar um texto aprovado na Câmara. Seria muito razoável se o Senado pudesse melhorar um texto com essa importância. Se os senadores pudessem debater um assunto dessa envergadura com calma, sem assodamento, sem pressa.
5: E antes de se posicionar sobre a tarifa extra de 25% proposta pelos Estados Unidos para produtos brasileiros, o Senado deve ouvir o setor produtivo.
6: O presidente da Comissão de Relações Exteriores, senador Nelson Tradi, defendeu a análise de dados concretos sobre os impactos da medida. Segundo ele, o momento exige cautela. Repórter Raíssa Abreu.
10: A proposta de uma nova tarifa, que ainda precisa ser aprovada pelos Estados Unidos, veio dias depois do anúncio de que o governo Trump havia classificado o primeiro comando da capital, o PCC, e o Comando Vermelho como organizações terroristas. O senador Nelsinho Tradi, do PSD de Mato Grosso do Sul, que é presidente da Comissão de Relações Exteriores, não descarta o envio de uma missão diplomática, institucional e apartidária aos Estados Unidos.
11: Não é uma pauta de governo ou de oposição, é uma pauta de Estado. Quanto menos contaminação política e eleitoral tiver nesse momento, melhor vai ser para o país.
10: A proposta dos Estados Unidos sobre novas tarifas ainda depende de consulta pública e de uma audiência prevista para julho. O tema faz parte de investigação que concluiu que algumas práticas brasileiras, como o uso do PIX, seriam prejudiciais ao comércio estadunidense.
5: Quem vende um imóvel no Brasil pode pagar menos imposto no futuro. Um projeto em análise no Senado autoriza a atualização anual do valor de imóveis declarados no imposto de renda pela inflação oficial do país.
6: Com isso, o contribuinte reduziria a diferença entre o valor de compra e o de venda do bem, diminuindo a cobrança do imposto sobre o ganho de capital. A reportagem é de Alexandre Campos.
12: De acordo com a proposta do senador Flávio Arnes, do PSB do Paraná, o ajuste no valor do imóvel poderá ser feito com os índices anuais do IPCA a partir de 1º de janeiro de 1996. Com o exemplo de um imóvel que na aquisição em 2002 custou R$100 mil e foi vendido em 2026 por R$600 mil, Flávio Arnes explicou que pela regra atual sobre o ganho de capital de R$500 mil será aplicada a alíquota de 15%, o que representa um imposto de R$75 mil.
13: Qual que é a nossa proposta de mudança? Valor de compra em 2002, R$100 mil. Valor de venda em 2026, R$600 mil. Pela correção inflacionária do valor do imóvel desde sua aquisição, R$400 mil. O ganho de capital será de R$200 mil. O imposto será 15% sobre R$200 mil. Ou seja, R$30 mil. É uma redução de R$45 mil.
12: Outros dois projetos apresentados recentemente permitem a dedução de gastos com a aquisição de aparelhos auditivos, lentes de contato corretivas e óculos de grau, inclusive a armação, da base de cálculo do imposto de renda.
5: Outro projeto apresentado no Senado propõe mudanças em decisões que hoje ficam concentradas nas mãos do presidente da casa. A proposta estabelece prazos e prevê a participação de órgãos colegiados na análise de pedidos de criação de comissões parlamentares de inquérito, as CPIs, e de denúncias por crime de responsabilidade contra ministros do Supremo Tribunal Federal.
6: Atualmente cabe ao presidente do Senado decidir sozinho sobre essas questões. A reportagem é de Marcela Diniz.
14: De acordo com o projeto, o presidente do Senado terá 5 dias para verificar se o pedido de criação de CPI atende os requisitos constitucionais e regimentais. Se estiver tudo ok, o documento deverá ser lido na sessão seguinte ao término do prazo e a partir daí a CPI deverá ser instalada em até 10 dias. Caso o presidente não se manifeste, caberá ao primeiro vice-presidente do Senado fazê-lo e, na falta do vice, a mesa do Senado votará o pedido dentro de 5 dias. O autor do projeto, senador Isalci Lucas, do PL do Distrito Federal,
0: Federal critica a concentração de poderes na figura do presidente do Senado e argumenta que a definição de prazos é necessária para que as CPIs cumpram seu papel de ser instrumento das minorias para a investigação de irregularidades.
2: Nenhum direito constitucional pode depender da boa vontade de uma única pessoa. Quando a Constituição garante um instrumento de fiscalização, esse instrumento precisa funcionar.
0: No caso de denúncia contra ministro do Supremo Tribunal Federal, o projeto dá 15 dias de prazo de análise para o presidente do Senado. A rejeição só se dará por voto da maioria absoluta da mesa diretora.
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6: Edição de Paula Groba. Trabalhos técnicos de Eliseu Caires. O Jornal do Senado fica por aqui. Acompanhe agora as notícias da Câmara dos Deputados. Boa noite.
16: Boa noite e até amanhã.
17: 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Atuação na defensoria pode dar desconto no FIES a estudantes de direito.
18: Avança nas comissões a criação de carteira de identificação oncológica.
17: O projeto determina fornecimento de alimentação ao empregado doméstico.
19: Boa noite. Projeto em discussão na Câmara torna obrigatório o fornecimento de alimentação aos empregados domésticos. Confira os detalhes com o repórter Luiz Cláudio Canuto.
27: A Comissão de Trabalho da Câmara aprovou projeto que obriga o fornecimento de alimentação ou vale-refeição para empregados domésticos. O texto estabelece a responsabilidade do Poder Executivo em regulamentar as condições e os valores dos benefícios. A proposta da deputada Denise Pessoa, do PT do Rio Grande do Sul, muda a lei que regulamenta o trabalho doméstico. A relatora, deputada Érica Hilton, do PSOL de São Paulo, foi favorável à proposta.
28: Para que a trabalhadora ou o trabalhador doméstico possa adquirir a sua própria,
27: que regulamenta o trabalho doméstico.

0: né? Está na casa de família, não tem a garantia de poder se alimentar com aquele alimento.
1: Érica Hilton lembrou que desde 2006, uma lei passou a proibir ao empregador doméstico descontar do salário alimentação, roupas, higiene e moradia, além de despesas de transporte, hospedagem e alimentação em caso de acompanhamento em viagem. O projeto ainda vai ser analisado pela Comissão de Constituição e Justiça. Para virar lei, a medida precisa ser aprovada pela Câmara e pelo Senado. Da Rádio Câmara de Brasília, Luiz Cláudio Canuto.
2: Economia.
3: O Wellington Prado, do PSD, condena o reajuste da tarifa de energia elétrica autorizado para Minas Gerais e afirma que a população está sendo penalizada com aumentos acima da inflação. Segundo ele, consumidores, comerciantes, indústrias e produtores rurais serão afetados pela medida.
4: O Wellington Prado questiona ainda a qualidade dos serviços prestados pela empresa responsável, citando interrupções frequentes no fornecimento de energia. O parlamentar defende mais fiscalização do setor e anuncia iniciativas para contestar o reajuste e cobrar melhorias no atendimento.
2: Trabalho.
3: Luiz Lima, do Novo do Rio de Janeiro, critica o fim da escala 6x1 e questiona os possíveis efeitos da medida sobre a informalidade, os custos das empresas e a geração de empregos. Para o deputado, a mudança foi aprovada sem debate aprofundado sobre seus impactos econômicos.
4: Luiz Lima também compara indicadores econômicos do Brasil com os de outros países, destacando diferenças de salários e carga tributária. O parlamentar manifesta preocupação com a perda de competitividade da economia brasileira e com a transferência de empresas para países vizinhos.
3: Durante viagem ao Maranhão, Rubens Pereira Júnior, do PT, declara que recebeu congratulações por votar pela redução da jornada de trabalho. O deputado reforça que o projeto é mais uma medida do governo que tem como foco o segmento mais vulnerável da população.
4: Rubens Pereira Júnior também relata visitas a lideranças políticas dos municípios de Brejo, Buriti, São Mateus e Lagoaçu. Ele se coloca como um canal para as demandas dos servidores municipais e das comunidades do interior junto à Câmara.
2: Comissões.
3: Deputados querem alterar a CLT para aumentar a proteção de trabalhadores estáveis. O repórter José Carlos Oliveira nos explica as mudanças.
5: Trabalhadores com estabilidade provisória no emprego poderão ter nova proteção na consolidação das leis do trabalho, a fim de evitar injustiça nos casos de demissão por justa causa. A medida beneficia, por exemplo, gestantes e dirigentes sindicais que têm direito à estabilidade temporária na CLT. As alterações constam de projetos de lei dos deputados Ivan Valente, do PSOL de São Paulo, e Vicentinho, do PT de São Paulo, organizados em texto único do relator na Comissão de Trabalho da Câmara, deputado Bongás, do PT do Rio Grande do Sul.
6: O projeto exige, a partir do momento em que foi, por parte da patronal, dito que está, sob justa causa, esse trabalhador com estabilidade demitido, no máximo em até 10 dias, ele precisa abrir o inquérito. Aberto o inquérito, passa então a ter a defesa e, em confirmando a justa causa, aí efetivamente está consolidado, ele vai ser afastado. Mas, se o trabalhador conseguir provar que a justa causa estava incorreta, a empresa vai ser obrigada a mantê-lo no emprego e a pagar o seu salário.
5: Atualmente, a CLT já prevê a apuração de falta grave para a demissão por justa causa, mas não determina a obrigatoriedade do inquérito. Já a proposta da Câmara diz que o empregador deverá apresentar reclamação por escrito contra o trabalhador à vara ou ao juízo de direito dentro de 10 dias. A demissão só será efetivada após decisão definitiva da Justiça. Bongás explica o quadro atual que ele espera ver superado após a transformação dessa mudança em lei.
6: Um trabalhador que tem estabilidade no emprego não pode ser demitido, e nem magistrante. Mas num caso de demissão de justa causa, o que que acontece hoje? Tradicionalmente, o empregador demite e não abre um inquérito para que possa justificar e para que o trabalhador possa se defender. E aí essa pessoa passa a não receber salário, fica meio no anonimato. Se é um dirigente sindical que tem estabilidade no emprego, vai ao sindicato, mas ele não pode estar na empresa, não recebe salário, o sindicato tem que administrar essa situação. Então, algo totalmente injusto.
5: A proposta que protege gestantes e trabalhadores com estabilidade sindical em caso de demissão por justa causa está em análise agora na Comissão de Constituição e Justiça. Se for aprovado na CCJ, poderá seguir diretamente para análise do Senado, sem necessidade de votação no plenário da Câmara. Da Rádio Câmara de Brasília, José Carlos Oliveira.
2: Desenvolvimento Regional.

0: Republicanos cobra do governo da Paraíba a interiorização do atendimento às pessoas com deficiência, evitando que tenham que viajar longas distâncias até a capital para tratamentos básicos e especializados.
1: Ranieri Paulino defende também um projeto de sua autoria para federalizar a rodovia de ligação entre Café do Vento, Sapé e Guarabira, facilitando o fluxo regional. Ele convoca os deputados do estado a incluir a região do Brejo Paraibano no orçamento federal, garantindo mais recursos para a população.
0: Átila Lins, do PSD, considera que a agenda do governo federal produziu avanços para o Amazonas. O deputado cita a entrega de moradias do Minha Casa Minha Vida em Manaus e as ações voltadas à recuperação da BR-319, corredor que integra o Amazonas ao restante do país.
1: Átila Lins também destaca investimentos em infraestrutura, como a construção do porto da Manaus Moderna e a retomada do programa Luz para Todos. Para ele, as iniciativas abrem perspectivas positivas para o desenvolvimento do interior do estado.
2: Transportes.
0: Charles Fernandes, do PSD da Bahia, critica a decisão da Azul de reduzir a capacidade dos voos regionais que atendem Guanambi. O deputado afirma que a companhia trocou uma aeronave maior por outra de 9 lugares, apesar de a antiga operação registrar cerca de 70% de ocupação.
1: Charles Fernandes aponta que a Azul adotou medidas semelhantes para voos em Vitória da Conquista. Ele cobra providências do governo federal contra a concentração do mercado aéreo, alegando que a situação encarece passagens e compromete investimentos no interior da Bahia.
2: Agricultura.
0: Padre João, do PT de Minas Gerais, critica o uso de agrotóxicos e pede que o Congresso incentive os bioinsumos e a produção orgânica. Segundo ele, substâncias proibidas seguem presentes na produção agrícola brasileira, ameaçando exportações e impactando a saúde pública.
1: Padre João afirma que a União Europeia e a China já teriam rejeitado produtos brasileiros por apresentarem resíduos de agrotóxicos. O parlamentar reforça ainda que o uso dessas substâncias provoca o desequilíbrio ambiental e pode contaminar lençóis freáticos.
2: Educação.
0: Formados em direito que atuarem na defensoria pública podem ter desconto no FIES. A repórter Júlia Lopes explica como será o abatimento.
3: Pessoas formadas em direito poderão ter desconto de 1%, incluídos juros, no saldo devedor do FIES, o Fundo de Financiamento ao Estudante do Ensino Superior. O projeto aprovado na Comissão de Educação da Câmara dos Deputados se aplica àqueles que prestarem serviços à Defensoria Pública. A proposta inclui esse grupo na Lei do FIES, que atualmente prevê o abatimento desse valor no saldo devedor para professores efetivados da rede pública de educação básica, graduados em licenciatura e com jornada mínima de 20 horas semanais. Médicos de família das Forças Armadas que atuam em regiões com carência de profissionais e também profissionais da saúde que trabalharam no Sistema Único de Saúde durante a pandemia da Covid-19. No texto, a prestação de serviços pelos graduados em direito deverá ser feita de forma não remunerada, com jornada mínima de 8 horas semanais. Para o relator, deputado Tiago De Joaldo, de Sergipe, o projeto insere essas pessoas no mercado de trabalho e no futuro pode beneficiar outros cursos de graduação.
4: A gente fez um acréscimo ali no final do dispositivo de que isso vai depender da disponibilidade orçamentária do governo, então não é todo mundo que vai ter o acesso automático ao desconto, então vai ter essa regulamentação que o governo vai emitir para isso. Acho que abre, inclusive, portas para que outros cursos extremamente importantes, como a área de medicina, a área de engenharia agronômica, engenharia civil, né, a gente possa estar colocando essa mão de obra também em setores públicos à disposição da sociedade.
3: O FIES é um auxílio financeiro aos estudantes para a realização de cursos de graduação em instituições privadas de ensino superior. Nos últimos 10 anos, o fundo beneficiou mais de 1 milhão de estudantes. Para isso, o Ministério da Educação, por meio do Fundo Nacional de Desenvolvimento da Educação, destinou um orçamento de quase 120 bilhões de reais desde 2015. O deputado Rafael Prudente, do MDB do Distrito Federal, autor da proposta, destacou que o desconto no saldo devedor do FIES, além de diminuir as dívidas dos estudantes de direito, também contribuirá com a população que precisa de atendimento jurídico gratuito. A proposta segue agora em análise na Comissão de Finanças e Tributação. Da Rádio Câmara de Brasília, Júlia Lopes.
2: Eleições.
1: Hildo Rocha, do MDB do Maranhão, critica o preconceito que, segundo ele, existe contra candidatos que possuem familiares na política. O deputado acredita que isso não deve ser utilizado como critério para desqualificar uma candidatura.
0: Hildo Rocha defende que a escolha de governantes deve considerar atributos como honestidade, capacidade de diálogo e experiência na administração pública. Ele afirma que esses critérios são mais relevantes do que a origem familiar dos candidatos.
2: Direitos Humanos.
1: Luiz Couto, do PT da Paraíba, apresenta projeto para criar o Protocolo Nacional de Atendimento à Mulher, com foco na assistência humanizada às vítimas de violência e a garantia de atendimento ininterrupto em delegacias especializadas.
0: O congressista lembra a encíclica papal que trata da dignidade humana na era digital para defender o acolhimento contra a violência, tema de seu projeto. Para Luiz Couto, seu mandato, bem como o próprio parlamento, tem como função promover o bem comum e a justiça social.
1: Do PSDB do Rio de Janeiro defende a aprovação de projeto que fortalece protocolos de proteção às mulheres em eventos esportivos e em grandes espetáculos. Ele reforça a importância da proposta com a proximidade da Copa do Mundo Feminina de Futebol no ano que vem no Brasil.
0: Marcos Braz pontua que o esporte deve ser tratado como investimento social, pela capacidade de reduzir a violência, afastar jovens das drogas e abrir oportunidades. Ele cita a experiência das Vilas Olímpicas do Rio de Janeiro como exemplo de ação integrada entre educação, saúde e segurança pública.
2: Saúde.
1: Projeto que institui a carteira de identificação do paciente oncológico avança na Câmara. A repórter Maria Neves tem mais informações.
5: A Comissão de Constituição e Justiça analisa projeto que institui a carteira de identificação do paciente oncológico. Última etapa de avaliação do texto na Câmara dos Deputados. Na Comissão de Finanças e Tributação, a relatora, a deputada Daiane Bittencourt, do União do Ceará, argumentou que não cabia ao colegiado analisar a proposta, uma vez que ela não cria novas despesas para os cofres públicos. De acordo com o autor, deputado Enderson Pinto, do Pará, o documento vai facilitar o acesso de pessoas com câncer a serviços de saúde e outros benefícios, com garantia de atendimento prioritário e humanizado.
6: O objetivo principal é que essas pessoas tenham a possibilidade de uma identificação, né? Ter acesso, né? Em relação a buscar algum tipo de recurso para apoio e acompanhamento psicológico, assistencial, uma situação de emergência, também tem um atendimento prioritário. E com a identificação fica muito melhor. Você imagina um paciente oncológico, de repente, uma crise dentro de um metrô, dentro de um transporte público, de um ônibus, de um trem, e as pessoas não sabendo. Com essa carta de identificação, automaticamente ele pode, as pessoas identificarem o que poderia ser feito naquele momento de uma emergência.
5: Enderson Pinto argumenta ainda que medidas de apoio a pacientes oncológicos se tornam cada vez mais necessárias devido ao aumento do número de casos da doença. Ele ressalta que a estimativa do Instituto Nacional do Câncer para o Brasil é de 600 mil novos diagnósticos em 2025. A proposta aprovada determina que caberá aos estados e municípios expedir a carteira. Para isso, o interessado deverá apresentar o requerimento e relatório médico com o código de classificação da doença. Dentre as informações que devem constar na carteira de identificação do paciente oncológico, além do nome e endereço, estão o número do documento de identidade, do CPF e do Cartão Nacional de Saúde. O texto prevê ainda que a identificação do paciente com câncer terá validade de 3 anos e deverá ser renovada no final desse prazo para atualização dos dados. Em caso de doença incurável, a validade será indeterminada. Da Rádio Câmara de Brasília, Maria Neves.
2: Relações Exteriores.
0: Do PT do Pará. Pará acusa lideranças da oposição de buscarem junto aos Estados Unidos apoio para retomar tarifas contra produtos brasileiros. O legislador afirma que a disputa eleitoral não pode servir de justificativa para medidas que prejudiquem a economia nacional.
1: Ayrton Faleiro defende a união do setor produtivo, dos trabalhadores e das instituições em torno da soberania brasileira. Ele avalia que o Executivo Federal deve enfrentar a pressão externa com diplomacia, firmeza e ampliação das relações comerciais do país.
0: Jorge Sola, do PT da Bahia, acusa integrantes da família Bolsonaro de atuar contra interesses nacionais. Na visão dele, defender medidas que prejudicam a economia brasileira e a soberania do país é característica de traidor da pátria.
1: Na visão de Jorge Sola, essas movimentações visam pavimentar o caminho para a entrega de riquezas naturais do país, como minerais críticos e terras raras. O deputado convoca os parlamentares a se unirem na defesa da independência econômica do Brasil.
2: Segurança Pública.
0: Silvio Antônio do PL do Maranhão é favorável à equiparação ao terrorismo feita pelos Estados Unidos em relação ao PCC e o Comando Vermelho. Segundo o deputado, a medida pode ampliar a cooperação internacional no enfrentamento ao crime organizado.
1: Silvio Antônio também afirma que a insegurança é uma das principais preocupações da população brasileira e cobra ações mais efetivas no combate às facções criminosas. O parlamentar relaciona episódios recentes de violência ao avanço do tráfico e à atuação de crime organizado.
0: Sargento Portugal do Podemos questiona os critérios da Polícia Militar do Rio de Janeiro para a promoção por ato de bravura. O parlamentar cita o caso de uma equipe que apreendeu 7 fuzis e teve o pedido negado, enquanto um ex-ajudante de ordens do ex-presidente da República recebeu parecer favorável após participar de uma ocorrência sem apreensões.
1: Na visão de Sargento Portugal, as honrarias da instituição não podem ser banalizadas ou influenciadas por proximidade política. O deputado cobra do comando da PM uma revisão técnica dos critérios de concessão e critica o uso eleitoreiro da segurança pública por gestores.
2: Justiça.
0: Luiz Helena, da Rede do Rio de Janeiro, defende a instalação de uma CPMI para investigar irregularidades no Banco Master. A deputada afirma que a apuração pelo Congresso é necessária para impedir que o rombo na instituição seja tratado como algo natural.
1: Luiz Helena alerta para o risco de a população pobre pagar a conta das perdas atribuídas ao Banco Master com a redução de recursos para serviços públicos. Ela aponta possível impacto nos orçamentos estaduais e municipais de áreas como saúde, educação, saneamento e emprego.
0: Rodrigo Hollenberg, do PSB do Distrito Federal, sustenta que o suposto esquema de fraude bilionária envolvendo BRB e Banco Master foi articulado pelo então governador do Distrito Federal, Ibanez Rocha. A afirmação é baseada em revelações atribuídas ao ex-presidente do Banco Regional de Brasília, Paulo Henrique Costa.
1: Rodrigo Hollenberg condena o empréstimo de 6,5 bilhões de reais feito pela atual gestão para cobrir a perda de mais de 12 bilhões de reais provocada ao BRB. Ele pede que a Polícia Federal recupere o dinheiro desviado, evitando mais sacrifícios da população que já sofre sem serviços básicos.
0: Termina agora o Jornal Câmara dos Deputados, produzido pela Rádio Câmara. O programa teve trabalhos técnicos de Everson Urani e apresentação de José Carlos Andrade e Márcio Aquilissardi. Boa noite.
1: Uma ótima noite para você. 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
2: 20 horas e 15 minutos.

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2: 20 horas e 33 minutos.

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2: 20:45.
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4: 21 horas em ponto.
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